0: Só vi isso mesmo, cara.
1: Já foi.
0: Posições? Deixa eu ver uma coisa assim.